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0: agora na Jovem 933.
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1: Na Jovem 10:37.

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0: na Jovem 1132.
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2: Na Jovem FM 1135.

Meia-noite e um. 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
1: Eu sinto a tua presença nesse lugar, Deus. O Senhor não falha. O Senhor não mente.

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0: aí, mano velho.
1: Beleza, mano velho, 7 horas, trabalhador brasileiro, 7 da matina. E mais 9, mano velho. Já estão passando 9 minutinhos das 7 da matina. Nessa manhã de hoje, de quarta-feira, véspera do dia do feriado de Corpus Christi. Amanhã, portanto, quinta-feira. E hoje, dia 3 de junho de 2026. Estamos em plena quadra junina e também o início, a preparação para a Copa do Mundo. É, e hoje, falar em quadra junina, hoje é a abertura do Sassaricando na Roça, aqui no nosso município. É pop show, sei lá. Eu não sei qual é a aparelhagem, mas é uma das porrudas por aí, né? E hoje é dia de São Carlos Luanda, né? Esse dia 3 de junho é dia de São Carlos Luanda. Pedir a sua intercessão, São Carlos, para que interceda por nós, para que possamos ter uma quarta-feira linda, maravilhosa, né? E olha, hoje, dia 3 de maio, é Dia Nacional do Taquígrafo, Dia do Pau Brasil, Dia do Sertanejo, Dia do Parlamentar, ou melhor, Dia do Parlamento e Dia Internacional da Liberdade de Imprensa. Tudo isso se comemora hoje, nessa quarta-feira, dia 3 de junho de 2026. Manhã bonita, hein, trabalhador? O clima tá pai d'égua, tá gostoso, mano, tá convidativo para um bom trabalho, né? E olha, a gente já fica por aqui torcendo para que realmente seja um dia abençoado, um dia cheio de muitas bênçãos, realmente, né? Nós precisamos, rapaz. Eita, Paulo Pereira. Tá gostoso, tá gostoso. Choveu um pouquinho. É, como diz o cara, esta noite choveu. Promoveu uma noite gostosa pra gente dormir. Quem tem um lençol de orelha se deu bem, né? Quem não tem, pegou o edredom e tá o lençolzinho. Pronto, vai que vai. 7 horas, trabalhador. 7 da matina, mano velho, mais 12. 12 minutinhos agora estão passando das 7 da matina. Bom dia, mano. Bom dia pra você aí que trabalhou na parte noturna, né? Já tá em casa, que beleza. Você que ainda não saiu de casa, aí, mano velho, pega o beco, tira pra fora. Vai, mano velho, vai que o dever está te chamando, tá bom? Você que já está aí, seguraço, bom dia pra vocês. Que seja realmente um dia abençoado pra todo mundo. Leva, mano velho. Meus mandos espalhados por aí, por essa querida Benevides, curtindo a Jovem FM e aqui, né, o seu mano de todos os dias, tá bom? Mototaxistas, os nossos manos da Briosa e querida Polícia Militar do Estado do Pará também, muito bom dia. Beleza, mano velho. 7 horas, trabalhador. 7 da matina e mais 13 minutinhos estão passando das 7 da matina. Bora lá, mano velho. Arreza.

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Ele vai estar hoje lá no Sassaricando, né? Charlesson do Brasil, ele vai ser trabalhar na portaria ali, sabe? É, cumprimentando a turma e tal. Ele vai bater o centro cedo, né, mano, velho? Grande Charlesson do Brasil e o seu irmão Marcelinho Carioca, né? É um dos maiores comunicadores do estado do Pará, Marcelinho Carioca. Locutorzão, viu, mano, velho? É, tô te falando. Não, liso não. Liso não. Mas dá pra resolver os problemas. 7 horas, trabalhador. 7 da matina, mano velho, mais 36. 36 minutinhos. Estão passando aí das 7 da matina, né? Meu amigo Rosine tá por aí, pra lá e pra cá, curtindo o Mano Velho. Fala, Rosine, ô. Aquele abraço, Mano Velho. Isso, uma quarta-feira abençoada pra todo mundo por aí, obrigada, tá legal? Tio. É, a galera lá da Agência Central RB também, bom dia. Muito obrigado pela sintonia. Obrigada. Amanhã feriado, né? Hoje a gente pode logo dizer, adiantar que amanhã tem uma programação especial, né? É o nosso DJ Lucas. Amanhã está organizando aí uma programação extra, né? Feriado pra nós, tá bom? Pois é. Alô, Morena Make, bom dia! Eita, a loja da mulher elegante. Meu amigo Marcos, esposo da Morena, lá da Morena Make, muito bom dia. Obrigado pela sintonia. Meus caros amigos mototaxistas, hoje eu vou destacar meu amigo Mariano, lá do Santos Dumont, esposo da Barilda. Não perde um programa do Mano Velho, essa galera, viu, Mano Velho? Isso. 7 horas, Mano Velho, mais 37. 37 minutinhos estão passando aí das 7 da matina. Agora é hora de eu falar com você. 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DJ Lucas, o incomparável, tá tudo bonitinho, mano velho, por aí? Mano velho, né? Cláudio Moro. Tá ligado?
7 horas, mano velho, mais 40 minutinhos estão passando agora das 7 da matina. Bora de música, mano velho. Não esquece que no último bloco, o tradicional que já tá fazendo sucesso. Arraiado, mano velho. Vamos nessa, mano velho.

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Lança, mano velho, vamos ficar junto até as 9, fica ligado, hein? É, no último bloco, todo mundo sabe que começou, desde ontem, né? O Arraiá do Mano Velho, era uma sequência de músicas juninas, quadrilhas, forrós e tal, né? Isso, no clima da quadra junina, né? Vou falar em quadra junina, né? Em off aqui com meu parceiro, dizendo que as aparelhagens que estão fazendo sucesso, que fazem zoada, que promete, aí dizendo, tem umas que é só zoada, qualidade zero. Aí é preferível um som médio, digamos assim, nem baixo, nem alto, mas com qualidade, onde a sonorização pode ser ouvida em todos os ângulos, graves, agudos, médio, de certo, alto-falante, pesado, né? Leve. Tem gente que não sabe dividir essas seções dentro de um equipamento. 8 horas, mano velho. 8 da matina e mais 6. Meia dúzia de minutinhos estão passando aí das 8 da matina nessa manhã, Pai Dégua, hoje do dia 3 de junho de 2026. Tá gostoso, hein? É, o nosso amigo aqui, Lucas, já esteve passando o pano lá pela rua e disse, mano, o Arthur Rei veio que veio e tá valente hoje, viu? Aqui hoje no nosso na nossa página de fatos históricos, etc, né? Hoje diz que é dia do Ministério da Justiça, né? E no quadro de saúde vai falar sobre verrugas, né? Verrugas desaparecem quando usamos o alho, ou melhor, o olho do tomate em cima deles. Entendeu? Verrugas desaparecem quando usamos o olho do tomate por cima delas, né? Olha, alguns tipos de verrugas, aquela que surge na ponta do nariz, do lado do nariz, nos dedos, desaparece quando usamos o olho do tomate, né? O olho do tomate por cima delas. Enquanto assiste televisão ou estiver lendo um jornal, segure o olho do tomate. Faça isso até a verruga cair. Isso se dá a proximidade em 3 dias. Não vale para verrugas congênitas. É? Eu acho que as verrugas congênitas consideradas é aquela tipo já um sinal. O sinal é diferente da verruga, né? Olha, tá aí uma dica, né, rapaz? O olho do tomate. Simplesinho assim, mas resolve o problema, né, cara? Interessantíssimo isso. Porque tem muita gente por aí com verrugas aí em locais assim, sabe? Que atrapalham, né? Até o visual da pessoa, né? Como acabou de falar, no nariz, assim, no lado do nariz, na ponta do nariz, às vezes na testa. Aí, então, quer dizer, simples, o olho do tomate, colocar em cima da verruga e pronto. Ela vai cair. Não é simples, Manoel? Essas dicas no quadro de saúde, elas são realmente muito interessantes, né? Sempre tem uma dica, uma coisa legal para resolver a sua questão, que às vezes está sofrendo ali, aí já foi em farmácia, já foi no médico e não consegue. Às vezes um simples remédio desse, bem natural, né? Resolve o problema. É, rapaz, que legal, olha. Gostei de hoje dessa aí, hein? Tá bom? Ei, mano velho, tu tem uma verruga? Coloca aí o olho do tomate em cima dela que vai cair, tá bom? 8 horas, 8 da matina, trabalhador brasileiro, e mais 9 minutinhos, 10, agora 10 minutinhos, estão passando aí das 8 da matina, né? Manhã bonita hoje, o nosso amigo Edilson tá em qualquer lugar por aí, trabalhando já, correndo atrás e curtindo o Mano Velho. Alô, Edilson, aquele abraço, Mano Velho, muito obrigado pela sintonia, um bom dia, tá?
os nossos amigos mototaxistas, eles estão espalhados por aí, mano. São milhares espalhados aí em todos os pontos da cidade. Aqui da nossa querida Benevides, estão ligados com a gente, Pai Dego, né? Obrigado pela sintonia. Nossos amigos comerciários, né? Comerciantes, pessoal do funcionários públicos, essas coisas, os parlamentares, que hoje inclusive é dia do parlamento, né? O parlamento fala das pessoas que conseguiram galgar uma cadeira no legislativo e no executivo de todos os municípios do nosso Brasil, né? Então, para vocês, meus amigos, se tiverem alguma coisa para comemorar, aproveita, né? 8 horas e mais 11 minutinhos, estão passando aí das 8 da matina, os nossos manos aí no Mercado Central. Estive passando ontem lá por dentro para passar o pano nos peixes, só peixe bacana, meu velho, tem uma prateleira, só faltava pular na gente lá. É, muita pesca, tambaqui é a moda, esse negócio virou moda até abusar, é tambaqui pra cá, tambaqui pra lá. Só tinha no julho o sargento tinha, só aqueles, eu acho que era primeiro sargento, é o estamatar lá no julho, lá no Abidias, ontem não tinha porco, mas hoje ele disse que ia matar um especial hoje. Grande Abidias, nosso grande amigo aí, que curte o Mano Velho. Ele tem um radinho lá no açougue só para curtir o Mano Velho. E Abidias, um abraço para você e toda a sua família. Obrigado pela sintonia, mano. Bons negócios, tá bom? 8 horas e mais 12 minutinhos. Agora estão passando das 8 da matina. É hora de música, Mano Velho.

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0: 8 horas, mano velho, 8 da matina, mais 36 minutinhos. Já estão passando aí das 8 da matina, já estamos aí na reta final do programa, né? Mais uma vez, quero te dizer que eu sou muito grato pelo carinho da audiência que você e isso nos dá no decorrer de toda a semana, né? Hoje é, parece uma sexta-feira, né? Mas amanhã é quinta, mas sexta nós estaremos aqui, porque amanhã é feriado, dia de Corpus Christi, é feriadão, mas tem muita gente aí que vai emendar quinta, sexta, sábado, só segunda, né? A quadra junina, por exemplo, nós temos aqui no nosso estado muitos municípios, né, que tem grande, por exemplo, Cametá, o padroeiro lá é São João. Aí, meu amigo, o negócio é pegar fogo por lá, é um fogueiraço mesmo, viu? Quer dizer, o padroeiro é um santo da quadra junina, São João. Aí tu já viu como é que é, né, mano velho? Imagina, você deve ser muito bacana. Por exemplo, é município de Vigia. Tem uma tradição de festa junina. Os verdadeiros tradicionais arraia. Apesar da mudança que hoje obteve os terreiros de festa junina, né? Já não pode mais ter aquela... Quando a comunidade se reunia e fechava a rua, assim, um quarteirão... Aí todo mundo aceitava, aí todo mundo em comum acordo e cada um fazia festa, botava naquele tempo não era aparelhagem, era sonoro. Colocava aí a festa ali na base do Mingozai, tudo tinha quadrilha, né? Convidava as quadrilhas, davam várias quadrilhas, se apresentava e depois metia, tomava cachaça, cerveja, cada um tomava na porta da sua casa e dançava ao mesmo tempo, muito legal, né? 8 horas, amigo trabalhador brasileiro, mais 38 minutinhos. Estão passando aí das 8 da matina. Chegou a hora, mano velho, do arraiado mano velho.
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1: Eu falei, puxou o teu comigo.
0: Olha, tu tá pensando que tu me engana, tu não vai me enganar não. Me dá já esse telefone que eu vou ligar.

0: Me diz logo o nome dessa safada.
1: Sei não.
0: Tu tá me traindo com essa vagabunda, é? Quer que um cachorro te morda? Um cachorro pitbull?
2: Ô, neném, será que não dá pra tu arranjar um filhote de vira-lata, não? Pitbull é tão perigoso.

Eita, mano velho, 59 minutinhos, 30 agora, né? E, ou melhor, 9 da matina. Chegamos ao final dessa edição de hoje, véspera de feriado, amanhã dia 4 de junho, dia de Corpus Christi, a gente só vem na sexta-feira por aqui, tá legal? A todos uma feliz e abençoada quarta-feira e o feriado, aproveitem, né? Nós fizemos uma seleção hoje boa do Arraiá do Mano Velho e na sexta tem outra lapada bacana que é pra você dançar quadrilha aí na sua casa, tá bom? Até sexta-feira, se Deus quiser. Bom dia, Lucas.

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1: Gosta de mim, Ivete. Oh, meu Deus.
2: Mavila, obrigada, meu amor. Obrigada, gente.
1: Ivete.
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3: Vamos nessa, uma ótima manhã pra você, 10 horas e 23 minutinhos. Aí você curtiu o som da banda Toca Aquela, teve Breno, banda Toca Aquela, juntamente aí com Breno Major, Mariana Fagundes, Tawane, Silêncio. 10 e 24, uma ótima manhã pra você, hoje dia 3 de junho.
4: Exatamente.
3: Mês junino, 3 de junho. Quarta-feira, né? Quarta-feira maravilhosa, bacana demais. Hoje dia de consulta lá na Ótica Pop, né? Isso mesmo, dia de consulta na Ótica Pop. Grande abraço para as meninas aí da Ótica Pop. 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Hoje é quarta-feira, véspera do feriado, né? Amanhã dia 4, quinta-feira, né? 4 de junho, quinta-feira, feriado nacional Corpus Christi, né? Corpus Christi, não é considerado feriado, falei nacional não, né? É considerado nacional, né? A data é um ponto facultativo, na verdade, né? Para órgãos federais, que significa que a iniciativa privada funciona normal, né? Menos que exista alguma lei municipal ou estadual também em determinados estados, né? Mas muitos aderem, né? O feriado como nacional, o feriado de Corpus Christi. Agora 10 horas e 25 minutinhos em Benevides, hora certinha, você ligado aqui no som da Jovem FM. Sucesso para você, as melhores tocando, né? Aqui na Jovem FM, as melhores músicas tocam na sua manhã, né? Nessa manhã gostosa demais. Obrigado pela companhia, obrigado pela audiência. Manda aí a tua mensagem, WhatsApp 980507115. Wesley Safadão e Rei Vaqueiro Displicente.

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0: Mexa Comigo, vamos nessa agora, 10 horas e 52 minutinhos em benefício. É o som do Bruno Mars aqui no Conexão. Teve banda Sayonara, curtiu o sal da Sayonara? Só no caqueado, a nova da banda Sayonara.
1: Exatamente.
0: Aqui no Conexão você ouve só sucesso, as melhores músicas tocam por aqui, papai. É, enquanto as outras estão na mesma, a gente toca lançamento, toca sucesso, né? Isso, olha aí, ó.
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0: Na mesma a gente toca lançamento, toca sucesso, né? Isso, olha aí, ó.

0: Mando sim, rapaz, manda o teu alô sim, com certeza. Manda aí a tua mensagem, WhatsApp 980507115. Manhã gostosa, quarta-feira, meio de semana.
1: Exatamente.
0: Véspera do feriado.
1: Isto.
0: A gente já fica animado aí quando fala que é feriado, quinta-feira, né? Aí já vim sexta-feira, já vim final de semana. Hã?
1: Nem falho. Nem falho.
0: Porque aí, o cara já vem final de semana de novo, papai. Aí o cara diz, olha, está saricando aí na porta, né? Começa hoje? Ixi, pelo amor de Deus.
1: Isto.
0: Eita, coisa pai d'égua. 10h54, minutinhos em benefícios, hora certinha. Você ligado aqui no som da Jovem FM. 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Agora 10 horas e 56 minutinhos no Clima Juninho.

0: Ronaldo.
1: Vamos nessa, é o Conexão pra você, 11 horas e 2 minutinhos em Benevides, Borba de Paula, Barquinho de Papel, teve Banda Patrulha, Crina Negra, 11 e 2, hora certinha pra você, ligado aqui no som da Jovem FM, Conexão pra você, Conexão Jovem, essa manhã de quarta-feira, pra você que tá ligadinho com a gente aí, nosso grande abraço pra você, obrigado aí pela audiência, obrigado pela companhia, tá ligado, né, tá sintonizado na melhor programação do seu rádio aqui na sua.
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1: Alô, Gisele, ligada com a gente aí do bairro das Flores, grande abraço pra ti, obrigado aí pela audiência, deixa eu abraçar a galera ligada com a gente aí do Bob Esponja, meu amigo Bob Esponja, meu amigo JR aí no Bob Esponja, meu amigo Paquinha.
2: Forte abraço pra ti.
1: Grande abraço. Alemão, tá ligado com a gente aí também. Galera aí toda ligadinha aqui no som da Jovem FM. Aquele abraço pra vocês aí, beleza? 11 horas e 3 minutos, o Gabriel e o Samuel, Gabriel e Samuel, são irmãos ligados aí no Centro Comercial de Benevides, aqui no centro da cidade, né, ligado com a gente, curtindo o nosso programa.
3: Um abraço.
1: Isso aí na rua da Lotérica, beleza, grande abraço pra vocês aí, tudo de bom, beleza? 11 horas e 3 minutinhos.
2: Tudo de bom pra ti.
4: Manda um alô pra mim.
1: Manda aí a tua mensagem, WhatsApp 980507115.
4: Manda um alô pra mim.
1: Manda já teu alô, tá bom? Mandando aí a tua mensagem. A gente manda teu alô, com certeza. 11 horas e 4 minutinhos. A Márcia ligada com a gente aí no Santa Rosa também tá curtindo o nosso programa. Grande abraço pra vocês aí do Santa Rosa, sempre ligados aqui na programação da Rádio Jovem FM. Beleza? Pura? Então pronto. 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Um abraço aí pra Naira lá na ATS Telegás, galera da ATS aí ligados com a gente, grande abraço pra vocês aí, obrigado, tudo de bom, viu? Meu amigo Cota, toda a galera lá, Josiel, grande abraço pra vocês. 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Agora 11:07, giro de notícias, vem aí.
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3: Quarta-feira, 3 de junho de 2026. Esse é o Giro de Notícias. Eu sou Leno Falck e você acompanha os destaques do momento. O governo dos Estados Unidos divulgou nesta terça-feira uma lista de 60 países que falharam em proibir e fiscalizar a importação de mercadorias produzidas com trabalho forçado. Entre eles está o Brasil. O governo americano propôs a aplicação de tarifas adicionais de 12,5% sobre todos os produtos desses países. O presidente Lula criticou o anúncio de tarifas de 25% a produtos brasileiros por parte dos Estados Unidos. Na mira do presidente Trump também está o Pix brasileiro. O estadunidense acusa o Brasil de concorrência desleal com empresas de cartão de crédito dos Estados Unidos e com as Big Techs. Na cidade goiana de Catalão, Lula levantou um cartaz com a frase "O Pix é do Brasil" e culpou os filhos de Jair Bolsonaro pela nova investida estadunidense. Após anunciar o tarifaço, Donald Trump postou foto com Flávio Bolsonaro. Candidato à presidência pelo PL, Flávio Bolsonaro teve encontro com o ex-deputado carioca Eduardo Cunha. A reunião aconteceu após entrevista de Flávio em Belo Horizonte a uma emissora evangélica de Cunha. Bolsonaro, no entanto, evitou divulgar o encontro em suas redes sociais. Apenas Eduardo Cunha postou que estiveram juntos. O Tribunal Superior Eleitoral negou o recurso apresentado pelo ex-governador do Rio de Janeiro, Cláudio Castro, contra a decisão do tribunal que o condenou à inelegibilidade até 2030. Também foi mantida a condenação do ex-deputado estadual Rodrigo Bacelar. A Mega Sena acumulou e pode pagar amanhã R$32 milhões para quem acertar as 6 dezenas sorteadas. Os números sorteados na noite de ontem foram 27, 30, 35, 40, 44 e 58. O Giro de Notícias, texto e apresentação, Leno Falck.
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0: Maurício de Brasília, ele,
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2: Eu acho que você tem que mandar aquela mensagem. 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

0: ligado, som do grupo Menos é Mais, aqui no Conexão. Menos é Mais, a Patrícia esteve aí desde o final de semana em Belém. Ontem gravaram um audiovisual lá no em frente o mercado de São Brás. Logo, logo vai estar nas plataformas digitais aí pra galera baixar, curtir. Menos é Mais, pai d'égua, né? E durante essa gravação e vários cantores, inclusive o Pablo também esteve ontem lá no mercado de São Brás fazendo participação nesse audiovisual aí do grupo Menos é Mais, que no sábado, né? No sábado gravou o churrasquinho, né? Do Menos é Mais lá no Mangueirão. Eita coisa, pai d'égua, hein? Pai d'égua demais. E a gente traz aí as melhores músicas, os melhores sucessos aqui no Conexão. Meio-dia em ponto. Já já na sequência, batidão pra você curtir. Depois o Kleber Salles com o Parada Retrô pra você recordar, né? Aquelas músicas bacanas demais. Você curte aqui na programação da Rádio Jovem FM. Depois vem a loiríssima Ju Godoy com o Interligados. E às 5 da tarde, Charleston do Brasil com Balança Benevides aqui na programação da Rádio Jovem FM. Obrigado pela companhia, obrigado pela audiência. Hoje é quinta-feira, é quarta-feira, véspera do feriado. Amanhã é feriado de Corpus Christi, viu, gente?
1: Exatamente.
0: Mas a gente vai estar aqui com o seu Conexão de 10 ao meio-dia aqui na Jovem FM. Grande abraço, obrigado pela audiência, obrigado pela companhia. Fique com Deus, que eu tô indo com ele. Tchau, tchau, galera. Meio-dia e um.

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Na Jovem, 12:59. 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
3: Na Jovem 1 e 3.
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6: Chegou ao fim a melhor campanha de um brasileiro na chave masculina de um Grand Slam desde 2004. João Fonseca, aos 19 anos, não repetiu as suas melhores atuações. Chegou até a salvar 6 match points na terceira parcial, mas caiu nas quartas de final de Roland Garros. Mérito para o impecável tcheco Jakub Menske, que é o 27º melhor do mundo e que venceu o brasileiro por 3 sets a 0, com parciais de 6-4, 6-3 e 7-6. O brasileiro se despede da segunda participação em Roland Garros com a sua melhor campanha em grandes lances. A última vez que um tenista do país na chave masculina foi tão longe foi em 2004, quando o tricampeão Gustavo Kuerten também parou nas quartas de final em Paris. Eliminado na terceira rodada na capital francesa, nesta edição o carioca venceu 4 partidas, com destaque para a vitória de virada sobre o tricampeão Novak Djokovic. Na terceira rodada, após estar perdendo por 2 sets a 0. Essa foi a maior vitória do carioca até aqui na carreira. A semifinal vai acontecer na sexta-feira. E o tcheco, de 20 anos, campeão dos Masters de Miami de 2025, vai desafiar o número 3 do mundo, o alemão Alexander Zverev, em um jogo que promete muita emoção. Com informações do tênis, Daniela Esperon.
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8: Olá, excelente quarta-feira pra você. Tá tudo tranquilo por aí? Espero que esteja tudo beleza, tudo 100%, tudo preparado pra você curtir a partir de agora o nosso Parada Retro. As mais tocadas de todos os tempos, os grandes clássicos, as velhinhas que não perdem de jeito nenhum a essência, né? Que fazem a gente aí viajar no tempo e curtir belos momentos, os melhores momentos da música e os melhores momentos da nossa vida, né? A gente retorna a eles agora aqui no Parada Retrô. Hoje, quarta-feira, 3 de junho de 2026, para começar, tem James Taylor, Were You Total?
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Kobe Kylent, You Got Me, aqui no nosso Parada Retrô. A gente vai trazendo mais músicas. Agora tem Nando Reis e Melim, versão aí de Aonde Você Mora, do Cidade Negra, pra você aqui no Parada Retrô dessa quarta, hein?

0: Aí o som de Sade com Paradise no Parada Retrô. Mais uma canção impactante, né? Essa aqui é top, viu? Fechando muito bem o nosso primeiro bloco. Daqui a pouco a gente volta.
1: 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Na Jovem FM, 1:29.
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1: Bom demais, hein? Parada Retrô de volta no seu rádio. Um abração aí pra galera que tá ouvindo a gente no carro, né? Pra você que nos acompanha nesse momento aí nas suas atividades, curtindo o nosso Parada Retrô. Você que tá fazendo aquele lanche aí, ouvindo a gente, uma coisa boa, hein? Bom demais. E você que tá aí, né? Por conta do à toa, só curtindo o som. Muito obrigado pela sua audiência. E agora, chegando um clássico de 1985. Essa aqui é demais, hein? Uma das minhas preferidas. Kenny Rogers, You and I.

James Ingram, aqui no nosso Parada Retrô, Just Once, na programação número 1 do seu rádio, o melhor do flashback você ouve aqui. Agora tem Good Times com Ed Brecker, aqui no Parada Retrô desta quarta-feira. Vamos seguindo juntos, hein? Os melhores temas de todos os tempos, você ouve aqui.

0: Fly Icon com Suspicious Minds, versão aí do Elvis Presley, né? Fechando muito bem o Parada Retrô desta super quarta-feira. Eu sou o Kleber Salles e volto amanhã com mais uma edição do nosso Parada Retrô pra gente relembrar mais sucessos do passado por aqui, hein? Forte abraço e até lá, a gente se encontra. Tchau, tchau!
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2: Na Jovem 1:58.
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2: Na Jovem 2 e 2.
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5: Pela primeira vez, o número de processos judiciais relacionados à saúde suplementar no Brasil superou o volume de ações envolvendo a saúde pública. A informação foi apresentada pelo Conselho Nacional de Justiça durante o painel Saúde, Economia e Desenvolvimento Humano na Nova Ordem Global, no Fórum Jurídico de Lisboa. Encontro que reúne empresas, entidades do governo e seguradoras. Glaucia Carvalhal, diretora jurídica na Confederação Nacional das Seguradoras, a CNSEG, pontuou que ações na justiça pressionam planos de saúde e ainda ocorrem sem critérios científicos ou especializados.
6: O principal desafio é que a gente tenha uma decisão do juiz mais técnica, ou seja, que o juiz consulte mais o chamado NatiJus, que são esses núcleos de apoio técnico, porque muitas vezes o juiz não tem informação se de fato aquele procedimento, aquele medicamento é o adequado para aquela determinada doença. E ele fica ali entre a vida e a morte, deferir ou não deferir um medicamento. Então, me parece que essa consulta maior a esses centros de apoio técnico vai trazer mais segurança na decisão desse juiz.
5: Os números atualizados até 30 de abril de 2026 apontam 112 mil processos na saúde suplementar contra 110 mil na saúde pública. Com base na decisão do Supremo Tribunal Federal, Glaucia Carvalhal comentou que pode ajudar a reduzir o volume de ações contra as operadoras de planos de saúde.
6: O outro ponto importante também é que o Supremo decidiu recentemente que antes que o beneficiário faça uma reclamação daquilo que não está no rol de procedimentos, ele procure administrativamente a operadora. Ou seja, com isso você reduziria o número de processos judiciais, pelo menos uma tentativa prévia de conciliação.
5: A executiva lembrou ainda que o fortalecimento da segurança jurídica garante previsibilidade e preserva a capacidade de atendimento aos beneficiários. Para mais conteúdos como este, acesse o site Notícias do Seguro. Produção e reportagem, Karina Chagas.
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Tá começando mais uma edição do Interligados. Eu sou Ju Godoy, te faço companhia a partir de agora. Tudo bem? Tudo certo? Tudo chuchu, beleza? Quarta-feira, dia 3 de junho de 2026. Vem comigo, viu? A partir de agora, a melhor playlist do seu rádio pra você ouvir em volume máximo, tá? Sem moderação nenhuma. Participa aí, pedidomusical.com.br ou através do Instagram de Ju Godoy. Você também pode, deve mandar a sua mensagem. Sem mais delongas, bora aquecer nossa terça-feira rumo ao feriadão prolongado, hein? O Guilherme com Escorre Água da Boca. O Interligados tá no ar. 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

Encerrando assim já o primeiro bloco aqui do Interligados com Mira Love Again. Daqui a pouquinho eu tô de volta com Pete. Vai rolar o sonsaço de Grupo Menos é Mais, Clayton e Romário. Se liga hoje no Momento Flashback, Nick Friend. Aí sim, souzeira pra você matar saudades diretamente do fundo do baú. Fica aí que eu posso já.

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Dando sequência por aqui nas nossas notícias. Sim, tem notícia, tem informação para você, você está sabendo? Estados Unidos conclui investigação, alegam práticas irrazoáveis e propõe tarifa de 25% sobre mercadorias brasileiras. Ai, gente, a gente começa o dia assim, né? Com boas notícias. O escritório do representante comercial dos Estados Unidos determinou na última segunda-feira que uma série de atos, políticas e práticas do governo brasileiro são irrazoáveis. Pioneiraram ou restringem o comércio norte-americano. Com a conclusão da investigação, respaldada pela seção 301 da Lei de Comércio de 1974, o órgão propôs a aplicação de medidas corretivas e abriu o caso para consulta pública. A proposta do STR é a aplicação de tarifa de 25% sobre todas as mercadorias do Brasil, com algumas isenções. O documento tem 73 páginas listando os produtos isentos. A nova decisão frustra as intenções de Lula de ter uma nova conversa com Trump para evitar retaliações financeiras e impactos econômicos na classificação do PCC e CV como grupos terroristas. Esse negócio aí, pra você que não tá nem um pouco antenado, tá me preocupado, viu? O Trump tá olhando demais pro Brasil, esse negócio não vai dar bom, não. Produtos que estariam isentos, segundo o documento divulgado, alguns itens seriam poupados dessa tarifa, incluindo materiais informativos, doações e uma lista específica de produtos, como certas carnes, frutas, minerais, café, chá, especiarias, cereais, sementes, frutos oleaginosos, plantas industriais e medicinais, palhas e forragens. É, gente, eu vou te dizer uma coisa, viu? É o Trump querendo, né, chuchar uma tarifa na garganta, goela abaixo do brasileiro. Vou te dizer uma coisa, a gente precisa ficar de olho nessas informações relacionadas ao Brasilzão e os Estados Unidos, viu? Em 15 de julho de 2025, a USTR iniciou a investigação comercial contra o Brasil a pedido do presidente americano Donald Trump. Vamos seguir antenados, né, de orelha em pé, captando todas as informações, porque depois a gente é pego no susto com as carças na mão, os Estados Unidos chegando no Brasilzão aí pra fazer intervenção de alguma coisa. Então, esse tipo de notícia deixa a gente meio ressabiado, viu? É, esse forfé aí não vai dar bom, não. Pronto, falei. Interligado segue por aqui com seu segundo bloco, com a baiana roqueira Pitty Motor.

0: Encerrando assim mais um super bloco do Interligados com Cleiton e Romário. Não me bloqueia, não bloqueia não. Pelo contrário, manda mensagem aí pra Gil Godoy no Insta, no Instagram de Gil Godoy. Procure aí por Gil Godoy Locutora, viu? Ou manda mensagem no pedidomusical.com.br me contando de onde você tá ouvindo o programa.
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2: Na Jovem 3 e 1.
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6: Na Jovem FM 3 e 5.
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8: A Polícia Civil do Pará realizou uma operação para cumprir mandados de prisão e de busca e apreensão contra suspeitos de integrar uma organização criminosa envolvida com o tráfico de drogas no estado. A ação foi coordenada pela Divisão Estadual de Narcóticos, com apoio do Grupo de Trabalho de Facções Criminosas. De acordo com as investigações, os alvos atuavam como fornecedores de entorpecentes no Pará. Até o momento, 9 pessoas foram presas. Durante a operação, um dos investigados foi encontrado com uma pistola pertencente à Secretaria de Estado de Administração Penitenciária. Além do cumprimento de mandado de prisão preventiva, ele também foi autuado em flagrante por posse ilegal de arma de fogo de uso restrito. Os presos foram encaminhados ao sistema penitenciário e permanecem à disposição da Justiça. A operação contou com o apoio de diversas unidades policiais do Pará e da Polícia Civil do Paraná. Produção e reportagem, Gilmar Prete.
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Maraísa interrompe show e dá bronca em fã por uso de laser. Se retire. Eita, Maraísa, de 38 anos, interrompeu um show com Maiara no último sábado para dar bronca num fã. A dupla se apresentava na 20ª Festa do Café de Vila Valério, no Espírito Santo, quando alguém na plateia começou a usar laser. A apresentação foi interrompida por Maraísa e o discurso viralizou. Ei, gente, a Maraísa, inclusive, tava com... A Maraísa tava com um vestido longo, enquanto Maiara tava parecendo que tava 35 graus de calor. Cara, não tem por que colocar laser na cara das cantoras e não tem por que colocar laser no drone para derrubar em cima das pessoas e machucar. Então, se não sabe usar, se retire. A mulherada que é brava mesmo. Se direcionado aos olhos, o laser pode causar lesões graves na retina, viu? E afetar a visão permanentemente. Quando direcionado a drones, pode aquecer a estrutura, queimar os componentes eletrônicos ou danificar a bateria do equipamento. Pra quem que uma criatura vai no show levando laser pra estragar a festa? Meu filho, para de ser o caos na vida das outras pessoas. Se vai pra atrapalhar, se vai pra casa que zumba, fica em casa, meu cidadão. Ah, vou te dizer, eu te falo, o mundo ainda precisa melhorar muito, porque infelizmente a negatividade, a densidade, claro, dá rola solta por aqui. A gente é muita pessoa ruim, né? Mas nós que somos luz, ou pelo menos tentamos ser, ou pelo menos temos a ciência que precisamos ser, né? Já é um passo. Já é um passo pra evolução da humanidade, pro caminho do bem, viu? Hashtag fica a dica pra você que tá aqui ligadinho na melhor programação do seu rádio e sabe muito bem o que quer da vida, viu? Interligados, continua em volume máximo. Suel, remédio amargo, às vezes a gente tem que tomar.

interrompe show e dá bronca em fã por uso de laser. Se retire. Eita, Maraísa, de 38 anos, interrompeu um show com Maiara no último sábado para dar bronca num fã. A dupla se apresentava na 20ª Festa do Café de Vila Valério, no Espírito Santo, quando alguém na plateia começou a usar laser. A apresentação foi interrompida por Maraísa e o discurso viralizou. Ei, gente, a Maraísa, inclusive, tava com... A Maraísa tava com um vestido longo, enquanto Maiara tava parecendo que tava 35 graus de calor. Cara, não tem por que colocar laser na cara das cantoras e não tem por que colocar laser no drone para derrubar em cima das pessoas e machucar. Então, se não sabe usar, se retire. A mulherada que é brava mesmo. Se direcionado aos olhos, o laser pode causar lesões graves na retina, viu? E afetar a visão permanentemente. Quando direcionado a drones, pode aquecer a estrutura, queimar os componentes eletrônicos ou danificar a bateria do equipamento. Pra quem com a criatura vai no show levando laser pra estragar a festa? Meu filho, para de ser o caos na vida das outras pessoas. Se vai pra atrapalhar, se vai pra casa que zumba, fica em casa, meu cidadão. Ah, vou te dizer, eu te falo, o mundo ainda precisa melhorar muito, porque infelizmente a negatividade, a densidade, claro, dá rola solta por aqui. A gente, muita pessoa ruim, né? Mas nós que somos luz, ou pelo menos tentamos ser, ou pelo menos temos a ciência que precisamos ser, né? Já é um passo. Já é um passo pra evolução da humanidade, pro caminho do bem, viu? Hashtag fica a dica pra você que tá aqui ligadinho na melhor programação do seu rádio e sabe muito bem o que quer da vida, viu? Interligados, continua em volume máximo. Suel, remédio amargo, às vezes a gente tem que tomar.

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1: Na Jovem FM, 3:31.
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estamos de volta com Interligados, agora com o momento flashback. Sim, trazendo os sonsaços de Nicky Friend. Nascida em 26 de setembro de 1964, é uma cantora inglesa, mais conhecida por sua versão dance de 1995 de Total Eclipse of the Heart, de Bonnie Tyler, que alcançou o top 5 nos Estados Unidos e no Reino Unido, e por representar o Reino Unido no Festival Eurovisão da Canção de 2000 em Estocolmo. Então, pra você matar a saudade, já sabe, né? Vamos trazer pra você aí o sonsaço, que foi o primeiro single da cantora galesa Bonnie Tyler, extraído de seu quinto álbum de estúdio, Faster Than the Speed of Night, de 1983. Total Eclipse of the

0: Lacrando assim, mais um bloco aqui do Interligado. Sim, acordo pro cuspir, minha filha. Excelente quarta-feirosa pra você, minha yuca da semana. A gente tá por aqui quente, trazendo as melhores músicas pra você. É, tá aí o som de Bruno Mars com Lady Gaga. Até gaguezei, hein? The We Fly Smile. Daqui a pouquinho eu tô de volta. Deixa eu me recuperar, peraí. 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
1: Na Jovem 4 e 1.
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2: Na Jovem 4 e 5.
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4: Os pequenos negócios brasileiros estão ampliando sua presença no mercado internacional. Dados mais recentes mostram que eles já representam quase 40% das empresas exportadoras do país. Segundo o levantamento do Sebrae, o Brasil registrou um número recorde de empresas exportadoras em 2025. Desse total, quase 12 mil são pequenos negócios, responsáveis por mais de 2 bilhões e meio de dólares em exportações. O crescimento vem sendo observado ao longo da última década. Em 2015, os pequenos negócios representavam pouco mais de 30% das empresas exportadoras. Hoje, a participação já se aproxima dos 40%. Para o analista da unidade de mercado do Sebrae Nacional, Gustavo Reis, uma mudança de mentalidade ajudou a impulsionar esse avanço.
5: Bom, a primeira mudança que aconteceu foi uma questão cultural. Vários empresários começaram a entender que o mercado internacional pode ser acessado pelos pequenos negócios. Tivemos vários exemplos, esse número vem crescendo a cada ano e através de várias atividades que vêm sendo realizadas pelo Sebrae e por parceiros, a gente vem tentando mudar essa cultura.
4: As Américas seguem como principal destino das exportações dos pequenos negócios brasileiros. Mas mercados como China, Europa e outros países da Ásia vêm ganhando importância, abrindo novas oportunidades para empresas que atuam em nichos especializados. Gustavo Reis destaca que produtos com identidade regional e maior valor agregado têm encontrado espaço crescente no exterior.
5: A China, sim, vem se mostrando como um mercado promissor para produtos dos pequenos negócios com características bem específicas. Por exemplo, cafés. A China passou a ser um grande comprador de café brasileiro. E esse café, quando se olha para o pequeno negócio, tem condições de chegar como café especial, café com indicação geográfica e outros produtos de nicho. Então, para o pequeno negócio, um dos potenciais mercados seria identificar esses mercados que consomem especialidades, consomem territórios, consomem indicação geográfica.
4: O avanço dos pequenos negócios nas exportações reforça uma tendência de maior inserção dessas empresas no mercado global e amplia as oportunidades para produtos brasileiros em diferentes regiões do mundo. Produção e reportagem, Virgínia Alves.
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1: Dando sequência por aqui falando de quê? De seleção, né? Oh, meu Deus do céu, o mundo não fala de outra coisa. É figurinha da Copa, né? Que o filho da gente tá deixando a gente como doido, alucinado, pirado mesmo pra conseguir as benditas figurinhas, pra ele poder trocar com os amiguinhos, né? E não ter figurinha repetida. É as camisas do Brasil que estão ficando no olho da cara, um dente da frente, um pedaço do rim. Mas a gente vai na curva da onda, a gente entra no clima. Seleção viajou para os Estados Unidos em avião de mais de 1 bilhão, que foi utilizado pelos Rolling Stones. Que chiquetosos, hein? A seleção brasileira, claro, já embarcou para os Estados Unidos com voo previsto para as 22 horas no aeroporto internacional Tom Jobim na segunda-feira. Foram, meu povo, foram com muita esperança, muito amor no coração e, claro, né, com as orações aqui do povo brasileiro, né? Mas a delegação decolou num Boeing super chique, 767-300ER de matrícula ZS Next, da companhia sul-africana Aeronexus. Que chiquetosos! Que chiquetosos, né? Avião que atendeu aos Rolling Stones em algumas turnês, entre elas de comemoração dos 60 anos da banda em 2022. Avaliada em mais de 1 bilhão, a aeronave oferece serviços VIP com 96 assentos de primeira classe e também já serviu a seleção em compromissos das eliminatórias da Copa do Mundo em 2023. Jogadores de comissão da seleção brasileira pousaram no aeroporto Newark na manhã da última terça, antes de se alojarem no centro de treinamento do New York Red Bulls, na cidade de Morristown, em Nova Jersey. O avião recebeu adesivagem em especial com as marcas da Azul Linhas Aéreas, parceria da Confederação

0: povo brasileiro. Chegaram chiquetosos, né, com um avião super chique, classudos, e levaram mais de uma tonelada de bagagem. Também, né, gente, toda uma equipe, não é só os jogadores, só a comissão técnica, né, tem toda uma equipe, tem médicos, tem fisioterapeutas, tem etc e tal, né. Então vamos aqui ficar na torcida, cruzar os dedinhos pela galera do verde e amarelo. Oh, meu Deus do céu, boa sorte para o Brasilzão! A torcida aqui tá armada, Brasilzão! Bom, por aqui a gente segue de música, né? Nessa vibe, nesse clima de festa super gostoso. Por aqui é o Interligados pra você de propósito. Errei! Fui moleque!
1: Corrida! Eu sempre errei. 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A verdade é essa aqui, ó.

0: mais um bloco do Interligados. Pois é, pra você que tá aí comendo essa canjica com amendoim, ô delícia, viu? Não convidou, jogou da coisa feia, viu? Ai, mas pra você que tá aí aquecendo o pescoço por dentro e curtiu o sonsaço de Alex Oran com Ordinary, eu curto demais esse sonsaço. Tem a cara do fim de semana, viu?
1: Na Jovem FM, 4:31.
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4: Após preocupação dos fãs, Ana Castela esclarece exames e revela cirurgia estética adiada. Ah, meu Deus do céu, pode preocupar os fãs a surgirem em um hospital e compartilhar vídeos divertidos. Ainda sob efeito da anestesia de uma endoscopia, Ana Castela voltou às redes sociais para explicar o motivo de sua ida ao hospital. A cantora tranquilizou os seguidores e revelou que passou por uma série de exames de rotina, além de contar que adiou uma cirurgia estética que pretendia realizar. Eu ontem vim até o hospital para fazer um check-up e também iria fazer minha cirurgia na orelha, otoplastia, mas acabei que desisti porque tenho que trabalhar e vou fazer final do ano, explicou a sertaneja. Segundo Ana, a intenção era aproveitar a passagem pelo hospital para realizar o procedimento, mas a recuperação acabaria interferindo em sua agenda profissional. Gente, tá tudo bem comigo, tá? Eu só vim realmente fazer uma bateria de exames porque essa vida na estrada não é fácil. Sei não, viu gente, pra fazer até uma endoscopia? Ana também explicou que a cirurgia adiada era uma otoplastia, procedimento realizado para corrigir a posição ou formato das orelhas. Eu ia fazer minha otoplastia, que é a cirurgia na orelha, né? Que pega a orelha e faz assim, piu, brincou ela. A cantora revelou que decidiu remarcar a operação porque precisaria retornar ao trabalho logo em seguida. Acabou que não deu certo porque tenho que trabalhar no dia seguinte e eu teria que ficar com uma faixinha, sabe? E não vai estar rolando, né? Por fim, a sertaneja reforçou que tá tudo bem com ela e aproveitou para fazer piada com a situação. Hoje eu fiz a endoscopia, mas assim, tá tudo bem comigo, gente. Ô, tô filé, coisa ruim não pega, coisa boa não morre cedo, porque eu sou boa, brincou entre risos. Confira o videozinho super divertido nas redes sociais pra você que é fã da boiadeira, que inclusive tá na novelinha essa semana aí, Coração Acelerado. Tá aí a informação de que tá tudo bem com uma mocinha. Por aqui a gente segue, né, o nosso Interligados em volume máximo, né, rompendo, vencendo mais uma semana com a graça de Deus. A gente segue por aqui ouvindo música boa. É o último bloco, tá? Felipe Araújo, Dois Carentes.

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Chegamos ao final de mais uma super edição do Interligados com ela, Ariana Grande, que hoje foi notícia por aqui. The Boy is Mine. Vou ficando por aqui, agradecendo demais a sua ilustríssima companhia, as participações que recebi pelo Instagram, viu? Pelo meu Instagram, procure aí por Ju Godoy, locutora, que você vai me achar, vai encontrar minha cara de fui, vai mandar mensagem pra mim. Eu respondo todo mundo, tá? Aquele beijo instalado, amanhã eu te encontro no Interligados. Bom

0: na Jovem 4:59.
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1: Na Jovem FM 5 e 4.
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5: Reino Unido e França são dois países com populações próximas aos 70 milhões de pessoas cada. E ambos são exemplos de nações que poderiam ter o abastecimento de água suprido somente pela água que é perdida no Brasil. Esta realidade é relatada no Estudo de Perdas de Água 2026, Desafios na Eficiência do Saneamento Básico no Brasil. Esta situação é detalhada por Luana Preto, que é a presidente executiva do Instituto Trata Brasil, que é uma das entidades responsáveis pela publicação.
6: Nós temos as perdas físicas, que são os vazamentos que acontecem, né? Sejam vazamentos visíveis, aqueles que a gente vê na superfície da rua, sejam vazamentos ocultos, que acontecem muitas vezes durante muito tempo, vazando embaixo da superfície do pavimento. Nós temos também as perdas comerciais, que são os gatos, os furtos, os erros de medição, né? Então, de todo o volume de água que a gente produz, 39,5% se perde dessas diferentes formas antes de chegar, né? A água se perde antes de chegar na casa de cada um.
5: O levantamento foi desenvolvido pelo Instituto Trata Brasil, que é uma organização da sociedade civil que busca avanços no saneamento básico e a proteção dos recursos hídricos, em parceria com a Goa Associados, que é uma consultoria de caráter multidisciplinar. Sobre este cenário de perda de água, ele também se relaciona com dificuldades hídricas que se evidenciam a partir de problemas climáticos.
6: Quando a gente olha para um cenário, né, de eventos climáticos extremos, de secas, de ondas de calor, a perda de água ela é um problema enorme, né? Então, assim, a gente está captando muito mais água nos nossos rios, que já tem sofrido com diminuição de vazão, com problemas ambientais. A gente capta muito mais água do que o necessário, né? E perde praticamente 40% dessa água ao longo do sistema de distribuição, né? Então isso impacta em toda a fauna, em toda a flora, né? E na vida dos rios de uma maneira geral.
5: Ainda também, conforme é revelado no estudo, os estados que lideram a perda de água são Alagoas, Roraima, Pará, Maranhão, Acre e Sergipe. Os índices de desperdício deles variam de 55% a 66% do volume distribuído. A média nacional é mais baixa, 39%. Na outra ponta do ranking, os estados do Piauí, de Goiás e do Mato Grosso do Sul são os que possuem os percentuais mais baixos. Eles ficam situados entre 24% e 30% de perdas. Produção e reportagem, Diego Brião.
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Muito bem, minha gente querida, boa tarde você, meu amigo, minha amiga, 17 horas, 8 minutinhos na sua querida Rádio Jovem PM, programa Balança Belevides com Charleston do Brasil. Vamos juntos até as 18 horas, comunicando a boa música, boa informação, utilidade pública, participação do ouvinte através do Zap, o Zap 9 980 50 71 15, tá certo? Vamos participar, vamos interagir, vamos se ligar na programação, tá certo? 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Vamos de música, tá chegando, ó, sucesso pra você.

Muito bem, você ligado comigo, Charleston do Brasil, vamos juntos até às 18 horas, 17 horas, 19 minutos. 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Vamos pra cima, 17 horas 23 minutos, vamos de música.

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1: Marcelinho Carioca já mandou o seu recado aqui, rapaz. Tá dizendo que o som tá meio... Vou dar uma aumentadinha aí, DJ. Ele falou que o som tava meio um pouquinho baixinho. Isso, Marcelinho Carioca, rapaz, tá de volta aí. Ele tá na expectativa de o último jogo do Paysandu que vai jogar lá em Goiás, né, meu filho? É Copa Verde agora, né, meu filho? Isto, né? É domingo, né, essa partida. E tem... A galera ouvindo a Jovem FM 87.9, a sua rádio preferida da cidade. Já tem o alôzão aí, com certeza, o Marcelinho Carioca, lá do Santos Dumont, mandando alô para Maria da Conceição, mais conhecida como São. Também o alôzão aí para o Casal Mil, rapaz, Casal Mil. É. Um grande abraço aí, meus amigos aí ligados lá na Agrinesp, Casal Mil. Juan e Nina, Nina e Juan, lá, aliás, na primeira rua da Agrinesp, a primeira rua da Agrinesp, tem o Casal Mil ligado na Jovem FM 87.9, programa Balança Benevides com Charlisson do Brasil. Valeu, manos! Também o alôzão aqui para ele, rapaz, meu amigo Guedes, as proximidades do ginásio da Gibão, sempre ligado conosco. Alô, Guedes! Também o alô para Maria de Fátima, aliás, a minha amiga Ana Pop, rapaz, a Ana Pop tá ligada com a gente, aquele abraço aí. E também a nossa amiga, o meu amigo Amadeu e a dona Fátima, agora sim, o Amadeu e a dona Fátima lá no Bateriza, o meu amigo Célio Tantão lá no bairro da Liberdade, a Ana Santos no Bateriza, estão ligados com a gente. O alôzão também pra ela, claro que sim, lá no Maguari, tá ouvindo só de boa, ela que é a nossa amiga de muito tempo, escutando sempre a nossa programação, é a dona Lúcia dos Temperos, Remédio Caseiro e Temperos, né? Grande abraço aí a dona Lúcia, ela que trabalha ali exatamente na nova feira coberta de Benevides, aliás, no, entre o mercado, né, o mercado e feira coberta de Benevides, aí o box da nossa amiga Dona 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o seu astral, deixa você de bem com a vida, tá bom? Grande Dona Lúcia lá no Maguari acompanhando a Jovem FM, obrigado pela companhia maravilhosa. Também tem um alusão aqui para o meu amigo João Urca Marioneide lá no Médici. Também um alô para o meu amigo Chico da Banana. Alô, Chico da Banana, lá no Independente, ligado conosco, obrigado pela companhia maravilhosa. O alôzão também para ele, rapaz. Esse aí é o meu amigo Manuel. Manuel. O Manuel está ligado. Abraço, meu amigo Manuel, a Rosa Maria e a Sofia, a pequena Sofia, ligado na Jovem FM, lá na Rua do Banco do Brasil. Beijos para todos vocês aí ligados na Jovem FM. Também tem o alôzão aqui, claro que sim, esse cara é gente boa, esse cara é do coração. Grande abraço aí também, o meu grande abraço, todo especial nessa tarde maravilhosa. Rapaz, grande abraço para ele, rapaz, né? O Lava Jato Bob Esponja é o considerado da galera, o JR é o dos considerados do Charlisson do Brasil. Grande J, né? Fala nisso, cadê a equipe, hein? JR, deixa eu ver aqui quem tá ligado com ele lá no Lava Jato, ali na rodovia Augusto Beira Filho, bem em frente a garagem da prefeitura, claro que sim, né? Abraçando ele lá, a equipe Nota 10 que está sempre ligado conosco, meu amigo Alemão, grande Alemão, rapaz, o Alemão, o Frango, Todo mundo ligado na Jovem FM 87.9, a sua rádio preferida. Meu amigo Pacas, também a pequena Beatriz, né? Aliás, a pequena Beatriz, o alemão, o Breno, o Maranhão, o Jorginho. Alô, Jorginho! Então, toda essa galera são os componentes de fé, de coragem, de determinação, os dos melhores especialista no assunto para dar o grau aí no seu carro, tá bom? Grande alemão, Breno, Maranhão, Jorginho e o Prango, e além dele, JR, ligado da Jovem FM, e a pequena jovem Beatriz. Vamos pra cima, 17 horas 47 minutos, já já tem uma oração da família.

apenas 5 minutos para o término do nosso programa, já abraçando aí o DJ Edilson. Edilson aí do bairro da Liberdade pede um momento de oração em prol da sua família. Alô Edilson, prepara aí o copo com água, já a oração. Isto, né? Vamos falar aí pra você também, antes de encerrar o programa, claro que sim. A galera que tá ouvindo a Jovem FM 87.9, a sua preferida, né? Aí um abraço aí pra você que tá ouvindo a Jovem FM. 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Um abraço aí para todos vocês ligados na Jovem FM. Deixa eu ver para finalizar, né? O Marcelinho pediu aquela música, né? Mas não deu tempo hoje, viu, Marcelinho? Vai colocar amanhã. Amanhã o Marcelo Valde toca pra ti, tá bom? Hoje já não deu mais tempo. Meu amigo pediu também o Dinho, Marcelinho. Vai colocar amanhã. Amanhã o Marcelo Valde toca pra ti, tá bom? Hoje já não deu mais tempo. Meu amigo pediu.

0: Deu pra tocar também hoje, mas amanhã a gente promete tocar amanhã. Grande Robert Modelo, lá no bairro das Flores, ele e a Dona Maria, vamos dedicar a oração da família, tá certo? É o momento de oração chegando na Jovem FM.
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0: Senhor nosso Deus e nosso Pai, entramos neste momento de oração para que o Senhor venha nos perdoar, que o Senhor venha repreender o que não te agrada entre nós, meu Pai. Visita aquela pessoa que está doente, que está no UTI, no CTI, no cárcere privado, há pessoas que estão, meu Pai, desempregadas, vem abrir as portas, enfim. Aqui nós determinamos que haja cura, libertação e transformação. E através do copo com água, seja um santo remédio para a cura do corpo e da alma e do espírito. Aquele que crê, diga amém e graças a Deus. Deixando também essa canção bonita e oração também, meu amigo Edmilson Bar do Papão está sempre ligado conosco. Tchau, tchau, gente. Vou ficando por aqui. Que Deus abençoe e nos guarde.

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0: Você curtindo o nosso programaço Brega Show. Galera que se liga aí de segunda a sexta-feira, rapaz. 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

0: uma nova fase do programa Desenrola para pessoas que estão com os pagamentos em dia não caiam na inadimplência. E o Move Motos, uma nova modalidade de linha de crédito voltada para motociclistas que trabalham com aplicativos de entregas e transporte. Mariana Luciano.
1: Nazi, obrigada pelas suas informações ao vivo.
2: O governo do Brasil manifestou hoje profunda discordância da conclusão dos Estados Unidos de que a pecuária brasileira utilizaria trabalho forçado em sua produção.
1: A investigação da seção 301 foi concluída pelo governo norte-americano para apurar situações de concorrência desleal praticada por países com os quais os Estados Unidos têm parceria comercial, entre eles o Brasil.
2: As conclusões dela vêm sendo utilizadas para justificar a aplicação de tarifas de importação sobre produtos desses países.
1: O Brasil considerou absurda a conclusão e destacou que a Organização Internacional do Trabalho reconhece o Brasil há décadas como referência no combate a práticas que violam a dignidade dos trabalhadores.
2: Por meio de nota, o governo brasileiro disse ainda esperar que as recomendações de taxação dos produtos brasileiros não sejam efetivadas e que atuará para reduzir danos que venham a ser causados à economia, aos empregos e à renda dos brasileiros.
1: Mais empresas brasileiras vão poder acessar os recursos do Plano Brasil Soberano.
2: O programa foi criado para minimizar os impactos das tarifas impostas pelos Estados Unidos ou aos conflitos no Oriente Médio.
3: Portaria publicada pelos Ministérios da Fazenda e do Desenvolvimento, Indústria, Comércio e Serviços reduziu de 5% para 1% o impacto mínimo no faturamento bruto exigido para que exportadores e fornecedores afetados pelas tarifas impostas pelos Estados Unidos ou pelos conflitos no Oriente Médio tenham acesso às linhas de crédito. As solicitações vão poder ser feitas a partir da próxima segunda-feira, dia 8, no site www.bnds.gov.br/elegibilidade-brasil-soberano. A medida beneficia empresas de setores como aço, cobre, alumínio, automotivo e moveleiro, além de exportadoras que mantêm relações comerciais com países do Oriente Médio. Segundo o governo, a iniciativa busca proteger a produção nacional e preservar emprego diante das incertezas do cenário internacional. O Plano Brasil Soberano oferece financiamento para capital de giro, produção voltada à exportação, compra de máquinas e equipamentos, ampliação da capacidade produtiva e inovação tecnológica. De acordo com o BNDES, o programa já recebeu pedidos que somam 6 bilhões e meio de reais, dos quais 1 bilhão e 600 milhões de reais já foi aprovado. Claudimário Carvalho, para a Voz do Brasil.
1: Os estados e municípios brasileiros já começaram a receber as doses da vacina Pneumovinte, que será introduzida no SUS, ampliando a proteção contra doenças como pneumonia e meningite.
2: O público principal dessa vacina são bebês e crianças de 2 meses até 4 anos de idade.
1: O uso novo do imunizante nos postos vai começar na segunda quinzena desse mês.
2: Também hoje foram firmados novos contratos de financiamento para entidades filantrópicas, como as Santas Casas.
4: Estados e municípios já começaram a receber as doses da vacina pneumocócica conjugada 20-valente, a Pneumovinte. O imunizante protege contra 20 sorotipos da bactéria causadora de infecções, como pneumonia e meningite. É o dobro da proteção da Pneumo 10, que hoje é oferecida no Sistema Único de Saúde e que será substituída gradualmente. O início da vacinação está previsto para ocorrer na segunda quinzena de junho, como anunciou o ministro da Saúde, Alexandre Padilha.
5: Mais ou menos 6 milhões e 100 mil doses sendo distribuídas já, uma parte já chegou, inclusive, nos estados e municípios. Estão programando o início, chamando a população para iniciar, procurar a unidade de base de saúde a partir do começo da segunda quinzena de junho, a partir de 15 de junho, essa ação já nas unidades de base de saúde. Nós vamos fazer, como sempre, uma ação aí na unidade básica de saúde para reforçar.
4: Também nesta quarta-feira foram assinados 8 novos contratos da linha de crédito Caixa Hospitais FGTS, somando R$ 800 milhões. O recurso vai atender hospitais e entidades filantrópicas conveniados ao SUS, como a Santa Casa de São Paulo. O vice-presidente Geraldo Alckmin explicou que, com as condições facilitadas do crédito, esses hospitais vão continuar reforçando o atendimento no país.
6: São hospitais que não têm fim lucrativo, que atendem o SUS, inclusive a alta complexidade. Em dificuldade financeira, muitos deles. Então, a boa notícia é que os juros, como pode utilizar recurso do FGTS, caiu de mais de 20% para 11%, e as Santas Casas e hospitais podem ter uma saúde financeira melhor, ampliar os seus serviços, atender bem a população do SUS.
4: O uso de recursos do FGTS para esses hospitais foi autorizado pelo presidente Lula no início do ano. O objetivo é socorrer algumas dessas entidades que enfrentam dificuldades financeiras. Ao todo, são R$ 4 bilhões para refinanciamento, alívio de dívidas e capital de giro até 2030, com taxas de juros reduzidas e prazos de até 180 meses. O valor contratado até agora já passa de R$ 1 bilhão e 600 milhões. Reportagem Gabriela Noronha.
1: E a gente segue falando de saúde, porque existe uma substância que também funciona como uma vacina natural para bebês. É o leite humano.
2: Pois é, através dele a mulher passa ao bebê anticorpos e proteção contra doenças, além da nutrição tão necessária nos primeiros meses de vida.
1: Mas nem sempre a amamentação mãe e bebê é possível. E nesses casos, as crianças recém-nascidas precisam de leite doado.
2: Para garantir que eles tenham acesso a esse alimento natural tão poderoso, o Ministério da Saúde lançou uma campanha para estimular a doação.
7: O Brasil tem a maior rede pública de bancos de leite humano do mundo. O leite é destinado a todos os bebês que precisam desse auxílio, em especial os prematuros e de baixo peso, internados em UTIs neonatais. Nos últimos 5 anos, mais de 4 milhões de recém-nascidos foram beneficiados pelas doações coletadas nos mais de 300 bancos de leite de todo o Brasil. E para que outras mães se tornem doadoras, o Ministério da Saúde lançou uma campanha nacional de incentivo à doação.
8: Para bebês prematuros e de baixo peso, internados nas unidades neonatais, o leite humano é muito mais que alimento. É nutrição, imunidade e mais chance de recuperação. Quando você doa esse leite para o banco de leite humano, entra em uma rede de cuidado e chega a quem mais precisa. Doação de leite humano. Solidariedade que nutre, vida que cresce.
7: A coordenadora da Rede Brasileira de Bancos de Leite Humano, Daniela Aparecida da Silva, explica quem pode doar.
9: Para ser doadora, ela precisa estar amamentando e produzindo uma quantidade excedente do que o seu filho consome. Então ela entra em contato com o banco de leite e ali ela faz a inscrição dela como doadora. E ela vai ter que apresentar os últimos exames realizados no pré-natal, os exames de sangue mesmo, e também responder um questionário que é justo sobre isso.
7: E uma pequena quantidade de leite pode transformar a vida de uma mãe e de um bebê. É o que garante a coordenadora das políticas de aleitamento materno da Secretaria de Saúde do Distrito Federal, Maria das Graças Rodrigues.
10: A quantidade que ele precisa é mínima, é pouquinho. É um ato de solidariedade, porque eu estou pensando em outra pessoa que às vezes eu nem conheço, ela está levando saúde para ele. Quando esse bebê recebe o leite dessa mulher, esse neném está livre de infecções, ele está melhorando a imunidade, esse bebê está se recuperando mais rápido.
7: Para saber qual banco de leite mais perto da sua casa, você pode ligar no número 136 do Ministério da Saúde. Reportagem Graziele Bezerra.
1: E cerca de 3 mil doulas profissionais que oferecem assistência às gestantes conquistaram o reconhecimento da atuação no Brasil.
2: A lei que regulamenta a atividade garante o acompanhamento em hospitais públicos e privados.
1: Agora, o governo quer ampliar esse atendimento no Sistema Único de Saúde.
11: A gestação e o parto representam momentos marcantes na vida de muitas mulheres. Julie já está na reta final da gravidez. Conta com o apoio de uma doula, profissional que oferece assistência à gestante, contribuindo para o bem-estar da mãe e do bebê.
12: Toda dúvida eu tiro com ela. Eu quero saber alguma coisa, eu estou sentindo alguma dor, eu pergunto para ela se é normal.
11: A doula de Julie, Gabriela Santos, fala da importância da grávida ser acompanhada por essa profissional durante o período de gestação.
13: Ser doula é acolhimento, é você instruir e você estar ali com o apoio de uma mulher que está trazendo uma nova vida ao mundo.
11: Agora, a proposta do governo federal é ampliar esse atendimento também no SUS. Recentemente, o presidente Lula sancionou lei que regulamenta a profissão de doula no país. Com o recente marco, as mulheres passam a ter o direito garantido de serem acompanhadas por doulas em qualquer maternidade. Para formar e capacitar mais doulas a atuarem no Sistema Único de Saúde, o governo do Brasil anunciou investimentos de cerca de 3 milhões de reais para a qualificação dessas profissionais na rede pública. O secretário de Gestão do Trabalho e da Educação na Saúde, Felipe Proenço, explica sobre a estratégia nacional e como os recursos vão ser utilizados.
14: É um investimento do Ministério da Saúde, vai ser repassado para as instituições que têm experiência e com isso a gente mobiliza tanto as escolas de saúde do SUS quanto as universidades para que possam realizar essa formação e com isso tenhamos mais doulas.
11: Segundo o secretário Felipe Proenço, para receber os recursos federais e formar novas doulas, estados e municípios precisam apresentar propostas ao Ministério da Saúde. Reportagem Cleide Lopes.
2: Nesta quinta-feira é Corpus Christi e a expectativa é de movimento intenso nas rodovias em mais um feriado prolongado.
1: Com o aumento do fluxo, a Polícia Rodoviária Federal reforça o policiamento até o próximo domingo, com foco na prevenção de acidentes.
2: De acordo com Estênio Pires, coordenador-geral de Segurança Viária da PRF, os motoristas devem estar atentos às condições do trânsito.
15: Três fatores que nos preocupam muito é a ultrapassagem, né, muitas vezes até em local permitido, mas não com tempo hábil para concluir a manobra, ocasionando o tipo de acidente que mais mata nas rodovias federais, que é a colisão frontal. O outro fator é o excesso de velocidade e o terceiro fator, a alcoolemia. Vários desses acidentes, nós temos a soma desses três fatores.
1: A PRF também vai intensificar a fiscalização em ônibus, micro-ônibus e vans nesse feriado.
2: Isso porque as rodovias federais registraram um aumento de cerca de 8% nos acidentes de trânsito envolvendo o transporte de passageiros.
1: Serão observados os documentos dos motoristas e dos veículos, o estado de conservação dos veículos e a forma como os passageiros são transportados.
2: Reforçando que a empresa de transporte de passageiros só pode exercer essa atividade após autorização da ANTT, Agência Nacional de Transportes Terrestres.
1: Apoio à pesquisa nas cadeias produtivas da Amazônia, como açaí, cacau e babaçu.
2: Para isso, o governo do Brasil vai aplicar 150 milhões de reais do Fundo Amazônia em projetos de desenvolvimento e inovação do setor.
16: O governo do Brasil anunciou um investimento de 150 milhões de reais para o programa Desafios da Amazônia. O programa visa estimular projetos de pesquisa, desenvolvimento e inovação que tragam soluções para as cadeias socioprodutivas da Amazônia Legal. O investimento será feito com recursos do Fundo Amazônia, administrado pelo BNDES, o Banco Nacional de Desenvolvimento Econômico e Social, e coordenado pelo Ministério do Meio Ambiente e Mudança do Clima, em parceria com o Ministério da Ciência, Tecnologia e Inovação. No primeiro edital, os recursos destinados ao programa vão apoiar o desenvolvimento de soluções tecnológicas para as cadeias do açaí, cacau, castanha, cupuaçu e pescado. O superintendente da área de meio ambiente do BNDES, Nabil Kadri, aponta quais são os resultados esperados.
17: Essa iniciativa é uma iniciativa que visa fortalecer as redes de pesquisa e inovação em todos os estados da Amazônia brasileira. A gente pretende aprovar e apoiar 36 soluções tecnológicas para melhorar a tecnologia em cadeias produtivas de produtos da biodiversidade.

0: entidades e institutos públicos podendo ser beneficiado.
1: Os projetos deverão ser liderados por instituições de ciência e tecnologia da Amazônia Legal, mas podem reunir organizações de todo o Brasil. Poderão participar universidades públicas e privadas sem fins lucrativos, instituições de pesquisa e institutos federais, em parceria com associações comunitárias e cooperativas. Reportagem André de Barros Lima.
2: A partir de agora, famílias que recebem o Bolsa Família não perdem o benefício quando solicitarem o BPC.
3: O pagamento continua enquanto é feita a análise do pedido ao INSS.
2: Famílias em situação de vulnerabilidade social que solicitarem o benefício de prestação continuada, o BPC, podem receber o Bolsa Família durante todo o período de análise do pedido pelo INSS, o Instituto Nacional do Seguro Social. A mudança evita que os beneficiários precisem deixar o programa de transferência de renda antes da decisão sobre o BPC. Até então, muitas famílias eram obrigadas a pedir o desligamento do Bolsa Família porque o valor recebido podia elevar a renda familiar acima do limite exigido para acesso ao benefício assistencial. Com a nova medida, o desligamento do Bolsa Família só acontece se o BPC for concedido ao final do processo. Nesse caso, o INSS comunica a decisão ao Ministério do Desenvolvimento e Assistência Social, Família e Combate à Fome, que interrompe o pagamento do programa. Os beneficiários continuam tendo direito aos valores retroativos do BPC, desde a data do requerimento, com possibilidade de compensação dos recursos pagos pelo Bolsa Família durante a análise do pedido. Para mais informações, acesse gov.br/MDS. Raquel Mariano, para a Voz do Brasil.
4: Mais de 246 mil famílias de baixa renda já receberam antenas parabólicas digitais gratuitas por meio do programa Brasil Antenado.
3: A iniciativa atende moradores inscritos no CadÚnico que vivem em municípios com baixa ou nenhuma cobertura de televisão.
4: A ação contempla 323 municípios de 16 estados e pode beneficiar cerca de 650 mil famílias.
3: Com a nova antena, os moradores passam a ter acesso à televisão aberta com melhor qualidade de som e imagem e a mais de 100 canais gratuitos.
4: As famílias que moram nas cidades atendidas podem solicitar o kit gratuitamente pelo telefone 0800-729-2404 ou pelo site do programa brasilantenado.org.br.
3: O serviço inclui tanto o fornecimento quanto a instalação da antena digital sem custo para os beneficiários.
4: Foram as notícias do Governo do Brasil.
3: Uma realização da Secretaria de Comunicação Social da Presidência da República.
4: Com produção da empresa Brasil de Comunicação.
3: Fique agora com um minuto do TCU. Em seguida, as notícias do Poder Judiciário e do Congresso Nacional. Lembramos que amanhã, dia de Corpus Christi, não tem Voz do Brasil. Boa noite.
4: A gente volta sexta-feira. Bom descanso. Até lá.
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7: O Tribunal de Contas da União fez auditoria para avaliar se as regras do Bolsa Família estão sendo cumpridas e como está o acompanhamento do programa. 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
10: STF invalida a idade mínima para a aposentadoria especial em atividades insalubres.
11: TSE mantém inelegibilidade do ex-governador do Rio de Janeiro, Cláudio Castro.
10: Consulta pública sobre o desempenho da Justiça do Trabalho vai até sexta-feira.
11: Boa noite, eu sou Marcela Luiza.
10: E eu sou Walter Lima.
11: O Supremo Tribunal Federal, por maioria, considerou inconstitucional a exigência de idade mínima para aposentadoria especial em atividade insalubre.
10: A corte, no entanto, manteve o fim da conversão de tempo especial em comum e a nova regra de cálculo do benefício. Marta Ferreira.
12: A Confederação Nacional dos Trabalhadores da Indústria questiona dispositivos da reforma da Previdência que passaram a exigir idade mínima para aposentadoria especial e vedaram a conversão de tempo especial em tempo comum para períodos posteriores à promulgação da emenda.
13: Por maioria, o plenário decidiu que é inconstitucional a idade mínima criada pela reforma da Previdência, mas manteve a validade da proibição da conversão do tempo especial em comum e da nova forma de cálculo do benefício.
11: Motoristas e cobradores de ônibus e motoristas de caminhão podem ter direito à aposentadoria especial.
10: Esse entendimento é do STJ. Fátima Uchoa.
14: A tese firmada pela primeira sessão do STJ deve ser seguida por juízes e tribunais de todo o país. O INSS defendeu que após a Lei 9.032 de 95, não seria mais possível conceder aposentadoria especial a motoristas e cobradores de ônibus e a motoristas de caminhão por causa da profissão, pois teria de ser comprovada a exposição a agentes nocivos químicos, físicos ou biológicos, e que não há previsão expressa sobre o caráter penoso da atividade. Porém, segundo o relator ministro Gurgel de Faria, o regulamento da Previdência não exclui esses trabalhadores do benefício, mas cabe a cada um demonstrar que exerceu atividade com riscos à saúde ou integridade física.
11: TSE mantém inelegibilidade de Cláudio Castro, ex-governador do Rio.
10: Ele foi condenado por abuso de poder político e econômico, condutas vedadas e captação ilícita de recursos nas eleições 2022. Fábio Ruas.
15: Os ministros do TSE entenderam que não houve omissão, obscuridade ou contradição na decisão de março deste ano. O relator ministro Vilas Boas Cueva destacou que não há contradição e omissão quanto à suposta maioria formada para cassação do diploma. Isso porque apenas 3 ministros votaram nesse sentido, de um total de 7. Com isso, Cláudio Castro continua inelegível, mas não teve o diploma eleitoral cassado.
11: Termina sexta-feira o prazo para quem quiser participar da consulta pública da Justiça do Trabalho.
10: Você pode ajudar o Judiciário a desempenhar melhor suas funções em todo o país. Larissa Batista.
16: Até sexta-feira, você pode dar a sua opinião sobre o que deve ser prioridade da Justiça do Trabalho para os próximos anos. Você pode, por exemplo, dizer o que pensa sobre a forma como a Justiça do Trabalho atua e como poderia melhorar. Será que os processos são analisados com agilidade? É fácil ter acesso aos serviços da Justiça do Trabalho? Em qualquer lugar do país, o trabalhador ou a trabalhadora deve conseguir esse atendimento. Mas será que ele acontece? Se você tem alguma sugestão, essa é a chance de fazer a Justiça do Trabalho se tornar cada vez mais um meio seguro de cuidar das relações trabalhistas. Então, acesse tst.jus.br e participe.
11: Justiça condena motorista por transporte de cocaína em carga de carne em Goiás.
10: A denúncia foi apresentada pelo MPF, Vanessa Pereira.
17: Os mais de 529 quilos de cocaína, avaliados em cerca de 37 milhões de reais, estavam escondidos em meio à carga de carne bovina que utilizava selos adulterados para simular a regularidade do transporte. Além disso, a droga exibia marcas de consórcios internacionais. O motorista do caminhão foi condenado a 10 anos de prisão e pagamento de multa por tráfico transnacional de drogas e uso de lacres com selos de Serviço de Inspeção Federal falsificados.
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11: Uma boa noite.
10: E até sexta-feira.
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0: Jornal do Senado.
1: Eu sou Paula Groba.
2: E eu sou Humberto Pinheiro.
1: E estes são os destaques de hoje do Jornal do Senado, que começa agora.
2: Presidente do Senado anuncia sessão de esforço concentrado na próxima semana.
1: Proposta pode acabar com financiamento de conteúdos online de ódio e misoginia.
2: Sancionada lei da Copa do Mundo Feminina.
1: Boa noite.
2: Boa noite.
1: Falta pouco mais de um ano para o Brasil receber pela primeira vez a Copa do Mundo de Futebol Feminino. E as regras para a realização do torneio já estão definidas.
2: Uma lei sancionada pelo presidente da República estabelece responsabilidades do governo, garante direitos à FIFA e prevê até indenizações para jogadoras que participaram de edições anteriores da competição. Repórter Bruno Lourenço.
3: O Poder Executivo sancionou a lei que estabelece as regras para viabilizar a realização da Copa do Mundo de Futebol Feminino, que ocorrerá de 24 de junho a 25 de julho de 2027 no Brasil. O texto trata da venda de ingressos, da decretação de feriado nacional em dias de jogos da equipe brasileira, proteção de direitos autorais, regras para captação e distribuição de imagens do campeonato e garantias aos torcedores e profissionais, como a facilitação para a obtenção de vistos temporários, de turismo e de trabalho. A ex-jogadora Formiga, que defendeu a seleção em 7 Copas do Mundo e 7 Olimpíadas, torce pelo sucesso do evento e das atletas.
4: E que o ano que vem possamos comemorar tanto quanto esse ano e que as duas taças fiquem no Brasil, né? Desse ano venha e que a outra fique e que possamos cada vez mais evoluir em questão a respeito nós mulheres, possamos mudar a mentalidade que existe hoje de pessoas achando que ainda não somos capazes, né?
3: A lei também prevê o pagamento de R$500 mil às jogadoras que representaram o Brasil na primeira edição da Copa do Mundo Feminina em 1991 e do primeiro torneio global feminino organizado pela FIFA em 1988. A presidente da Comissão de Esporte do Senado, senadora Leila Barros, do PDT do Distrito Federal, defendeu a premiação.
5: O futebol feminino brasileiro carrega marcas profundas de proibição estatal e de preconceito social. A proibição perdurou por 4 décadas, sendo formalmente revogada apenas em 1979. As atletas que persistiram em sua paixão pelo esporte, durante e após a proibição, são pioneiras em sentido pleno. E a elas, o Estado brasileiro deve não apenas reconhecimento, mas reparação.
3: 8 capitais brasileiras vão receber jogos da Copa do Mundo de Futebol Feminino. Belo Horizonte, Brasília, Fortaleza, Porto Alegre, Recife, Rio de Janeiro, Salvador e São Paulo.
1: E o Comitê Olímpico do Brasil, responsável pela participação do país nos Jogos Olímpicos e em outras competições internacionais, teve seus 112 anos celebrados em sessão solene do Congresso Nacional.
2: Durante a sessão especial, o presidente do COB, Marco Antônio Laporta, destacou avanços na legislação que fortaleceram o esporte olímpico brasileiro. Repórter Rodrigo Rezende.
6: Em 8 de junho de 1914, foi fundado do Comitê Olímpico do Brasil. A organização foi homenageada em sessão solene do Congresso Nacional. A senadora Leila Barros, do PDT do Distrito Federal, ressaltou o pioneirismo da organização esportiva brasileira.
5: O Comitê Olímpico do Brasil foi o primeiro Comitê Olímpico Nacional da América do Sul. Desde então, sua trajetória acompanha a própria evolução do esporte brasileiro, desde os primeiros passos da organização esportiva nacional até a consolidação do Brasil como uma potência olímpica reconhecida internacionalmente.
6: O presidente do COB, Marco Antônio Laporta, lembrou os avanços legislativos que permitiram mais investimentos no esporte olímpico brasileiro, como a destinação de recursos das loterias

0: afirma que as más condições das estradas eliminam essa vantagem, o que justifica obras urgentes na Transamazônica e na BR-163 durante a estiagem das chuvas.
1: Termina agora o Jornal Câmara dos Deputados, produzido pela Rádio Câmara. O programa teve trabalhos técnicos de Wellington Teles e apresentação de Verônica Lima e Márcio Aquilissardi. Boa noite.
0: A Voz do Brasil volta na sexta-feira. Boa noite e bom feriado.
2: 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Boa noite.
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